0: É 1:16.
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São 2:33. 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

0: 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São 4 horas da manhã.
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0: 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São 5 horas da manhã.
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0: São 5 horas e 17 minutos.
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0: São 5 horas e 32 minutos.
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0: São 6 horas e 31 minutos.
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5: Viana do Castelo tem de portas abertas o mercado dos descobrimentos que até domingo acontece no centro histórico da cidade, transformando-se num verdadeiro cenário do século XVI, com as ruas, praças, largos, cheios de vida. Haverá recriações históricas, música, artesãos, mercadores e animação ao vivo, recriando assim o espírito da época dos descobrimentos. O mercado dos descobrimentos, que acontece no centro histórico da cidade de Viana do Castelo, tem como ponto forte ali a Praça da República. Em Espolzenda, a Câmara Municipal vai investir 92 mil euros na construção de um parque de estacionamento público com capacidade para 105 lugares na Rua 25 de Abril. Os 105 lugares de estacionamento serão distribuídos por 95 lugares para viaturas ligeiras, 6 para motociclos e 4 lugares destinados a pessoas com mobilidade condicionada, superando os requisitos legais definidos. Em Vila Nova Cerveira, a Câmara Municipal vai criar uma plataforma digital dedicada à preservação e valorização da memória dos pescadores no Rio Minho, um investimento que rondou os 57 mil euros, cofinanciado em 70% pelos fundos comunitários, Fotografias, documentação, história e testemunhos em vídeo relacionados com a prática da pesca artesanal são alguns dos elementos que vão fazer parte do acervo que vai ficar acessível ao público. Até domingo, Viana do Castelo recebe o mercado dos descobrimentos sobre o tema à descoberta do Oriente e vai transformar o centro histórico numa viagem até ao ano 1518. O evento conta com mais de 100 momentos de animação, 150 mercadores, recriações históricas, atividades pedagógicas, experiências para toda a família e promete voltar a afirmar-se como um dos maiores mercados históricos do país. O Conselho de Caminha recebe de 25 a 28 deste mês a primeira edição do Torneio La Cup 2026. Esta iniciativa reúne cerca de 1 milhão de jovens atletas provenientes de 18 clubes nacionais numa celebração do desporto e do convívio e também do espírito de equipa. A escolha de Caminha como palco deste torneio assenta em vários fatores: a qualidade das infraestruturas desportivas, o espírito hospitaleiro da comunidade, bem como o seu vasto património natural, cultural e histórico. Os jogos terão lugar em 4 infraestruturas do concelho: Campo Paulino Velho Gomes, em Âncora, também o Complexo Desportivo do Ancorense, também em Âncora, Estádio Ilídio Couto em Lanhelas e o Estádio Municipal de Caminha. O Grupo Recreativo e Cultural dos Amigos de Seixas tem abertas as inscrições para o concurso Bandas de Garagem de António Barros 2026. O concurso dirige-se exclusivamente a bandas de artistas emergentes que não possuem qualquer vínculo contratual com editoras discográficas ou agências de promoção, reforçando o compromisso de apoiar os novos talentos na criação da música independente. A Câmara de Vila Nova Cerveira vai criar uma plataforma digital dedicada à preservação e valorização da memória dos pescadores e para isso tem um investimento que rondou os 57 mil euros. O município de Caminha vai promover de 25 a 28 deste mês a primeira edição da sua Feira do Livro, um novo evento cultural que se afirma no concelho como território da criatividade, em encontro da partilha que ao longo de 4 dias o Parque 25 de Abril transforma-se num parque multidisciplinar pensado para todos os públicos, onde o livro é protagonista e o diálogo com as artes e a comunidade. Este sábado, pelas 9:30 da noite, o Orfeão de Vila Praia de Âncora vai homenagear Damião Baixinho com um espetáculo coral conceptual, O Último Dia de Damião Baixinho em Caminha e Vila Praia de Âncora. O primeiro espetáculo realiza-se no Centro Teatro dos Bombeiros Voluntários de Vila Praia de Âncora e o segundo está agendado, aliás, este sábado, e o segundo está agendado para domingo às 5 da tarde no Valadares Teatro. Este espetáculo pretende celebrar a memória de um homem, mas também a identidade cultural de uma terra profundamente ligada ao mar, onde o Orfeão de Vila Praia de Âncora assume um papel fundamental na preservação das tradições e na valorização da vida e do legado dos pescadores. Em Vila Nova Cerveira, o trânsito automóvel vai estar interdito entre 6 de julho e 6 de setembro em várias artérias do centro histórico. Esta é uma medida já adotada em anos anteriores em que visa reforçar a mobilidade pedonal e a segurança dos residentes e visitantes e valorizando também o espaço público. Integrado nesta estratégia municipal da requalificação e revitalização do centro histórico, esta iniciativa contribuiu para a criação de um ambiente urbano mais acolhedor, sustentável e atrativo, potenciando a fruição do património, o dinamismo comercial e as atividades turísticas e culturais. Vamos agora ficar a conhecer as previsões do tempo para hoje. Céu pouco nublado ou limpo, apresentando-se geralmente muito nublado até a final da manhã, nebulosidade que poderá persistir junto à faixa costeira. O vento fraco de vários rumos, neblinas ou nevoeiros, especialmente até lá para o final do dia. No mar e na costa ocidental, as ondas são noroeste com 1,5 metros de altura e a temperatura da água de mar anda agora entre os 16 e os 18 graus. Hoje o sol nasce às 6 horas da manhã e depois põe-se às 9 horas e 12 minutos. Quanto à tabela das marés, hoje vamos ter a baixa mar ao meio-dia com 70 cm de altura e depois temos a maré alta que vai acontecer às 6:30 da tarde. A lua vai nascer às 9:30 da manhã. Quanto às temperaturas que hoje se vão fazer sentir, 13 de mínima e 23 de máxima. No dia de amanhã não irá alterar-se muito porque vão-se manter as mesmas temperaturas. No entanto, lá para sábado e domingo as temperaturas vão rondar os 30 graus. Estas são as previsões do tempo.
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Em todos, meus senhores e minhas senhoras, que a emissão vai começar. Trazemos risos e rumores para o final da semana aguentar. Portugal marcou primeiro, depois lembrou-se da nação. Quando parece certeiro...

0: Ucrânia.
1: Ah, ainda bem.
0: Vão mandar defesa aérea, apoio energético e mais sanções à Rússia.
1: Ou seja, mandam tudo.
0: Tudo?
1: Tudo menos uma frase simples.
0: Qual?
1: Acabem lá com isto que a reunião já vai no quinto ano e o Coffee Break acabou em 2023.
0: Mas o G7 está unido.
1: Está unido naquela modalidade diplomática. Todos concordam que é urgente, desde que alguém trate disso depois de jantar.
2: Então, os Estados Unidos e o Irão sentaram-se hoje no resort na Suíça.
1: Ah, claro, então quando a paz está por um fio, convém que seja num sítio onde o fio venha em roupão e chinelos.
2: E achas que sai acordo?
1: Ah, sai sempre qualquer coisa. Olha, nem que seja uma conta de minibar com mais pontos de tensão do que o Médio Oriente.
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14: Com grande qualidade de vida. Aqui tem um exemplo.
15: Ai, mentinho, mentinho!
16: Ai, mentinho, mentinho, mentinho! Ah! É você, pobrezinho! Ai, não reparo, olha, eu saltei da banheira para vir abrir a porta e cobri-me assim apressadamente.
17: Olha, minha senhora, esteja à vontade. A modo que eu, com estes óculos escuros, eu olho, digo-lhe, não enxergo as suas intimidades, não.
16: Ah, são óculos ceguinho?
17: Ceguinho, exatamente. Que, aliás, agora estão na moda. Olha, até me prejudico um negócio porque sou tomado por um desses tipos de mulheres que aderiram à moda dos óculos escuros.
16: Olha, realmente, ainda há dias ia dar 10 cêntimos a um rapaz que até é filho de um milionário. Viu assim de calças meia rotas e com óculos à ceguinho.
17: Está a ver? Está a ver?
16: Pois. Ah, pois. Bem, mas vamos ao que eu traz por cá. Queres molinha do costume, hein?
17: Bom, era isso mesmo que eu queria abordar no sentido de fazer, digamos, as minhas reivindicações.
16: Reivindicações?
17: Bem, eu, digamos, eu que sou um pobre... Pobre no pedir, não é? No entanto, peço um reajustamento, vejamos, no sentido de equilibrar a minha renda per capita.
16: Oh, e vê-se, que está atualizado, pobrezinho.
17: Oh, minha cara, eu tenho que estar, minha benfeitora, tenho que estar. De resto, não é apenas o aumento que eu reivindico.
16: Ah, sim, mas tem mais regalias sociais a reivindicar,
17: Bem, não é isso, minha benfeitora, não é isso, lamento. Eu quero é facilitar a vida de ambos. A minha e, é claro, a da senhora. Para evitar que tenha de saltar da banheira como agora fez. A partir de agora e deste momento, eu proponho que a esmola semanal que me costuma dar, olhe, passe a ser paga por transferência bancária.
16: O quê? Transferência bancária?
17: Minha cara, benfeitor, e mais, eu até lhe dou o número da minha conta do Banco Totó e a Corza.
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11: Nosso próximo episódio é um caso culturopolicial. Só nós aqui é que temos disto.

0: Desalarguem-me! Viva a cultura! Desalarguem-me, seus energúmenos! Viva a cultura!
1: Ai, mas afinal, o que é que se passa aqui? Eu não admito desacatos aqui na minha esquadra.
2: Olha, chefe, apanhamos o Pedro Saca-Saca a roubar carteiras no Metropolitano.
0: Ai, que mentira! Saiba a senhora dona e chefe desta esquadra que eu andava apenas só e unicamente em missão cultural.
3: Missão cultural? Ai, deixa-me rir. Apalpou-me assim que deu com a minha coisa e enfiou-lhe logo os drifes.
1: O quê? Na sua coisa?
3: Sim, aqui neste bolso do avental, onde eu faço um nó para guardar os carcanhóis da venda.
1: Mas afinal, quem é a senhora?
3: Ora, quem é que eu sou? Sou a Rosa Vendedeira, com banca estabelecida, ali no mercado da Boa Vaiela.
0: Ai, tão boa, tão boa, tão
3: engraçadinho.
1: Vá, faça lá o favor de concluir.
3: Bem, voltava eu da lida, quando este choriz tentou fazer-me.
0: Ai, que mentira. As minhas intenções eram as melhores, senhora dona chefe desta esquadra. Eu estava apenas, só e unicamente, a estudar as formas desta senhora para a convidar para modelo. Porque eu ando a pensar fazer umas pinturas e umas esculturas.
3: Convidar-me a mim para modelo? Olha que eu sou uma mulher séria, está bem? Não sou nenhuma deslambida.
1: Silêncio! Oh, guarda-malaquias, em que condições é que apanhou o suspeito?
2: Já estava com o dinheiro desta senhora nas mãos, chefe.
1: Com que então? Missão cultural, ó Pedro Saca-Saca.
0: Missão cultural, pois. Passa a explicar, caso a senhora dona e chefe desta esquadra permita. Eu ando a trabalhar numa maior oferta cultural para a capital.
1: Como é que é?
0: É que não pode ser tudo só para o Porto. Desta vez, Lisboa está primeiro, não é verdade? O Benfica até vai ser campeão.
1: Muito bem. Com que então maior oferta cultural para Lisboa? E o dinheiro que tirou esta senhora? Era para quê, hein?
0: É preciso capital para a capital, não é verdade? E a senhora dona-chefe desta esquadra pode estar descansada que cá o Pedro Saca-Saca não se demite.
1: Ora bem, a senhora Rosa Vendedeira quer apresentar queixa?
3: Bem, quer-se dizer, então se essa coisa de maior oferta cultural para Lisboa for mesmo para a frente e ele me der assim um cantinho para eu semear tudo o que vou vender na banca, uai, desista a queixa.
0: Está feito. Se fosse uma astróloga é que eu não aceitava, porque uma astróloga não percebe nada disto. Mas assim, ao menos, já somos dois para vender o nosso peixe.
3: Ai, ai, ai, eu é mais vegetais.
0: Ou isso, viva a cultura!
3: Viva! Bem viva da costa!
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8: Acredite que eu sou realmente aquele amor que você procura. Eu adoro-a. Farei todas as suas vontades e sou um homem sem vícios nem defeitos.
9: Estou a ver. Você é um verdadeiro amor perfeito. Infelizmente, já lá tenho um canteiro no meu jardim cheio deles.
2: Bolas, mulher, que tu não tens qualquer sentido de humor. Não achas graça a nada. Estou quase desconfiado que nem sabes rir.
10: Rir eu?
2: Sim.
10: Mas se eu tivesse sentido de humor e me risse do que tem graça, todas as noites, como durmo contigo, fartava-me de rir e nem conseguia dormir.
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quero mais conversa com quem não tem amor. 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
2: Hoje é sexta-feira e, como tal, temos as feiras que acontecem na cidade de Viana do Castelo e, mais a norte, a Vila de Melgaço também reúne a sua feira semanal. É precisamente à sexta-feira. Quanto à agenda cultural, vamos recordando aqui algumas exposições que aconselhamos a uma visita. Moinho de Maré, em Viana do Castelo. É uma exposição que poderá ser visitada no Centro de Monitorização e Interpretação Ambiental da Argaçosa, na cidade de Viana do Castelo. Já no tocante, outras exposições também estão patentes pela cidade. Hoje iremos até ao Navio Gilianes para dar uma vista de olhos à campanha do São Rui, 1952, uma exposição que apresenta um documento e a história de relatos do trabalho realizado pelo navio Bacalhoeiro São Rui durante a campanha de 1952. E no edifício do Hospital Velho, Centro Interpretativo do Caminho de Santiago da Costa, aqui poderá haver a exposição que retrata o Caminho de Santiago. Quanto a outras atividades, é o Mercado de Descobrimentos, que abriu portas no dia de ontem e vai acontecer até domingo na cidade de Viana do Castelo. Desta vez mudou-se de local e veio regressar ao Centro Histórico da cidade de Viana do Castelo. Depois, nas últimas edições, o Mercado dos Descobrimentos ter acontecido junto ao Castelo de Santiago da Barra, regressa ao seu local de origem e o Centro Histórico de Viana do Castelo recebe até este domingo este Mercado dos Descobrimentos com muita animação e também para recriar tempos idos. Bem mais perto de nós, vamos até Ariosa. As tradicionais festas populares do Santo António vão acontecer hoje e até domingo. É a festa do São João da Ponte Nova, que promete muita animação e também muita música. Também no Centro Cívico do Monte de São João Novo, em Suportela, aliás, na União das Freguesias Suportela, Deu Cristo e Portela Sousá, hoje também é as tradicionais festividades em honra do São João Novo. E em Viana do Castelo, o Pavilhão Municipal do Atlântico recebe no dia de hoje e até domingo a 10ª edição do Festival Internacional de Capoeira Batuqueiro. Fechamos aqui esta edição da Agenda Cultural para esta edição de sexta-feira. Então desfrute de algumas das sugestões que aqui deixamos, porque o nosso concelho é fértil em realizações culturais.
3: Tchau, tchau.

0: São 7 horas e 42 minutos.
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8: Viana do Castelo tem de portas abertas o mercado dos descobrimentos que até domingo acontece no centro histórico da cidade, transformando-se num verdadeiro cenário do século XVI, com as ruas, praças, largos, cheios de vida. Haverá recriações históricas, música, artesãos, mercadores e animação ao vivo, recriando assim o espírito da época dos descobrimentos. O mercado dos descobrimentos, que acontece no centro histórico da cidade de Viana do Castelo, tem como ponto forte ali a Praça da República. Em Espolzenda, a Câmara Municipal vai investir 92 mil euros na construção de um parque de estacionamento público com capacidade para 105 lugares na Rua 25 de Abril. Os 105 lugares de estacionamento serão distribuídos por 95 lugares para viaturas ligeiras, 6 para motociclos e 4 lugares destinados a pessoas com mobilidade condicionada, superando os requisitos legais definidos. Em Vila Nova Cerveira, a Câmara Municipal vai criar uma plataforma digital dedicada à preservação e valorização da memória dos pescadores no Rio Minho, um investimento que ronda os 57 mil euros, cofinanciado em 70% pelos fundos comunitários. Fotografias, documentação, história e testemunhos em vídeo relacionados com a prática da pesca artesanal são alguns dos elementos que vão fazer parte do acervo que vai ficar acessível ao público. A Comissão de Festas do Mel de Ariosa divulgou o programa e apresentou o cartaz da Romaria, que acontece de 27 a 30 de agosto. Da programação destacam-se os atos religiosos, assim como a atuação do etnofolclórico de Ariosa. O grupo de Ariosa de Folclore que vai abrir as festas, é o primeiro dia das festas, vai ser, portanto, aberto à noite com o grupo etnofolclórico de Ariosa. No entanto, há ainda a atuação de Emanuel Moura, David Antunes e João Seabra, e o último dia, no domingo, fica marcado com os atos religiosos, a missa campal e a procissão, e depois finaliza com o Festival de Folclore organizado pelo Grupo Etnográfico de Ariosa. A ponte internacional Tui-Valença, sobre o Rio Minho, que liga Portugal à Espanha, vai fechar ao trânsito a 18 de julho para ser palco de 8 concertos comemorativos dos seus 140 anos. Segundo a organização, este encerramento ao trânsito na ponte internacional Tui-Valença será o momento mais simbólico da edição festiva, sendo que no dia 18 a infraestrutura vai acolher a ponte criativa e enogastronómica. Vai avançar a Ecovia Caminha Seixas, uma vez que o município de Caminha já assinou o contrato-programa para a execução da mesma. Este contrato-programa, celebrado com o Ministério do Ambiente e Energia, a Agência Portuguesa do Ambiente e a Agência para o Clima e o Município, representa um investimento estratégico na criação de uma infraestrutura, reforçando a proteção das populações e também do território. A Assembleia de Freguesia de Fife tem reunião marcada para o próximo dia 27 às 17h15 da tarde na sala de reuniões da autarquia. São três pontos que fazem ordem de trabalho, como o período antes da ordem de dia, a leitura, discussão e votação data das sessões anteriores e o último ponto é a apreciação das atividades da Junta de Freguesia. Vamos agora ficar a conhecer as previsões do tempo para hoje. Céu pouco nublado ou limpo, apresentando-se geralmente muito nublado até a final da manhã, nebulosidade que poderá persistir junto à faixa costeira. O vento fraco de vários rumos, neblinas ou nevoeiros, especialmente até lá para o final do dia. No mar e na costa ocidental, as ondas são noroeste com 1,5 metros de altura e a temperatura da água do mar anda agora entre os 16 e os 18 graus. Hoje o sol nasce às 6 horas da manhã e depois põe-se às 9 horas e 12 minutos. Quanto à tabela das marés, hoje vamos ter a baixa mar ao meio-dia com 70 cm de altura e depois temos a maré alta que vai acontecer às 6h30 da tarde. A lua vai nascer às 9h30 da manhã. Quanto às temperaturas que hoje se vão fazer sentir, 13 de mínima e 23 de máxima. No dia de amanhã não irá alterar-se muito porque vão-se manter as mesmas temperaturas. No entanto, lá para sábado e domingo as temperaturas vão rondar os 30 graus. Estas são as previsões do tempo.
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1: Hoje é sexta-feira e, como tal, temos as feiras que acontecem na cidade de Viana do Castelo e, mais a norte, a Vila de Melgaço também reúne a sua feira semanal. É precisamente à sexta-feira. Quanto à agenda cultural, vamos recordando aqui algumas exposições que aconselhamos a uma visita. Moinho de Maré, em Viana do Castelo, é uma exposição que poderá ser visitada no Centro de Monitorização e Interpretação Ambiental da Argaçosa, na cidade de Viana do Castelo. Já no tocante, outras exposições também estão patentes pela cidade. Hoje iremos até ao Navio Gilianes para dar uma vista de olhos à campanha de São Rui, 1952, uma exposição que apresenta um documento e a história de relatos do trabalho realizado pelo navio Bacalhoeiro São Rui durante a campanha de 1952. E no edifício do Hospital Velho, Centro Interpretativo do Caminho de Santiago da Costa, aqui poderá ver a exposição que retrata o Caminho de Santiago. Quanto a outras atividades, é o Mercado de Descobrimentos, que abriu portas no dia de ontem e vai acontecer até domingo na cidade de Viana do Castelo. Desta vez mudou-se de local e veio regressar ao Centro Histórico da cidade de Viana do Castelo. Depois, nas últimas edições, o Mercado dos Descobrimentos ter acontecido junto ao Castelo de Santiago da Barra, regressa ao seu local de origem e o Centro Histórico de Viana do Castelo recebe até este domingo este Mercado dos Descobrimentos com muita animação e também para recriar tempos idos. Bem mais perto de nós, vamos até Ariosa, às tradicionais festas populares do Santo António, vão acontecer hoje e até domingo. É a festa do São João da Ponte Nova, que promete muita animação e também muita música. Também no Centro Cívico do Monte de São João Novo, em Suportela, aliás, na União das Freguesias Suportela, Deu Cristo e Portela Suzá, hoje também é as tradicionais festividades em honra do São João Novo. E em Viana do Castelo, o Pavilhão Municipal do Atlântico recebe no dia de hoje e até domingo a 10ª edição do Festival Internacional de Capoeira Batuqueiro. Fechamos aqui esta edição da Agenda Cultural para esta edição de sexta-feira. Então desfrute de algumas das sugestões que aqui deixamos, porque o nosso concelho é fértil em realizações culturais.

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14: Até domingo, Viana do Castelo recebe mercados de descobrimentos sobre o tema A Descoberta do Oriente e vai transformar o Centro Histórico numa viagem até ao ano 1518. O evento conta com mais de 100 momentos de animação, 150 mercadores, recriações históricas, atividades pedagógicas, experiências para toda a família e promete voltar a afirmar-se como um dos maiores mercados históricos do país. O Conselho de Caminha recebe de 25 a 28 deste mês a primeira edição do Torneio La Cup 2026. Esta iniciativa reúne cerca de 1 milhão de jovens atletas provenientes de 18 clubes nacionais numa celebração do desporto e do convívio e também do espírito de equipa. A escolha de Caminha como palco deste torneio assenta em vários fatores: a qualidade das infraestruturas desportivas, o espírito hospitaleiro da comunidade, bem como o seu vasto património natural, cultural e histórico. Os jogos terão lugar em 4 infraestruturas de concelho: Campo Paulino Velho Gomes, em Âncora, também o Complexo Esportivo do Ancorense, também em Âncora, Estádio Ilídio Couto em Lanhelas e o Estádio Municipal de Caminha. O Grupo Recreativo e Cultural dos Amigos de Seixas tem abertas as inscrições para o concurso Bandas de Garagem de António Barros 2026. O concurso dirige-se exclusivamente a bandas de artistas emergentes que não possuam qualquer vínculo contratual com editoras discográficas ou agências de promoção, reforçando o compromisso de apoiar os novos talentos na criação da música independente. A Câmara de Vila Nova Cerveira vai criar uma plataforma digital dedicada à preservação e valorização da memória dos pescadores e para isso tem um investimento que rondou os 57 mil euros.
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13: São 10 horas.
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15: O município de Caminha vai promover de 25 a 28 deste mês a primeira edição da sua Feira do Livro, um novo evento cultural que se afirma no concelho como território da criatividade, em encontro da partilha que, ao longo de 4 dias, o Parque 25 de Abril transforma-se num parque multidisciplinar pensado para todos os públicos, onde o livro é protagonista e o diálogo com as artes e a comunidade. Este sábado, pelas 9h30 da noite, o Orfeão de Vila Praia de Âncora vai homenagear Damião Baixinho com um espetáculo coral conceptual, o último dia de Damião Baixinho em Caminha e Vila Praia de Âncora. O primeiro espetáculo realiza-se no Centro Teatro dos Bombeiros Voluntários de Vila Praia de Âncora e o segundo está agendado, aliás, este sábado, e o segundo está agendado para domingo às 5 da tarde no Valadares Teatro. Este espetáculo pretende celebrar a memória de um homem, mas também a identidade cultural de uma terra profundamente ligada ao mar, onde o Orfeão de Vila Praia de Âncora assume um papel fundamental na preservação das tradições e na valorização da vida e do legado dos pescadores. Em Vila Nova Cerveira, o trânsito automóvel vai estar interdito entre 6 de julho e 6 de setembro, em várias artérias do centro histórico. Esta é uma medida já adotada em anos anteriores, em que visa reforçar a mobilidade pedonal e a segurança dos residentes e visitantes e valorizando também o espaço público. Integrado nesta estratégia municipal da requalificação e revitalização do centro histórico, esta iniciativa contribuiu para a criação de um ambiente urbano mais acolhedor, sustentável e atrativo, potenciando a fruição do património, o dinamismo comercial e as atividades turísticas e culturais. A Junta de Freguesia de Afife tem aberto as inscrições para aqueles que queiram vir participar na feirinha artesanal de Afife, que vai acontecer nos dias 3 e 4 de julho. Assim, os interessados em colocar os seus estantes devem fazer a inscrição junto da Junta de Freguesia de Afife. Este sábado há Santos Populares no Largo da Igreja em Âncora. A animação começa às 10 da noite com o Trilho de Nascer e às 10 e meia são as Marchas Populares da Ara. Também as tasquinhas vão estar em pleno funcionamento. É assim, os Santos Populares que

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11: Bom dia, são 11 horas. Saímos agora para a informação. Vela votiva de Santa Marta de Portuzelo, inscrita no Inventário Nacional de Património Cultural. O Património Cultural do Instituto Público aprovou a inscrição da vela votiva de Santa Marta de Portuzelo no Inventário Nacional de Património Cultural e Imaterial, conforme despacho assinado pelo Presidente do Conselho Diretivo e publicado no Diário da República. A inscrição no INPCI reconhece a importância da manifestação enquanto símbolo identitário da população desta freguesia no Conselho de Viana do Castelo, em particular dos grupos de mordomas que utilizaram num contexto festivo religioso transcendendo atualmente o contexto da Romaria de Santa Marta de Portuzelo. Assim, a vela votiva de Santa Marta de Portuzelo está inscrita no Inventário Nacional do Património Cultural e Imaterial. Luís Nobre, na qualidade de Presidente do Eixo Atlântico, participou no programa Conta Lá a Visão e o trabalho desenvolvido em prol de uma maior cooperação entre os municípios do Norte de Portugal da Galiza, sublinhando a importância na prevenção e coordenação e reforço da resiliência dos territórios. A conversa centrou-se num dos maiores desafios do nosso tempo, a proteção civil e a prevenção de incêndios rurais, a resposta às inundações, destacando-se a necessidade de respostas cada vez mais eficazes e articuladas com a proteção das populações. A Viana do Castelo forçou a preparação para situações de emergência com uma ação de formação nas zonas de concentração de apoio à população. O município de Viana do Castelo promoveu uma ação de formação destinada a técnicos municipais da zona de concentração de apoio às populações, as estruturas de acolhimento temporário e de emergências geridas pelas câmaras municipais em articulação com a Proteção Civil e a Segurança Social. A iniciativa contou com representantes dos municípios de Valença, Monção, Ponta Barca, Paredes Coura, bem como diversas entidades parceiras, entre as quais a Segurança Social, a Cáritas, o Corpo Nacional de Escutas, a Cruz Vermelha Portuguesa, a Companhia de Bombeiros Sapadores de Viana do Castelo e o Serviço Municipal de Proteção Civil. Viana do Castelo recua até à Idade Média, está aí o mercado dos descobrimentos, que este ano deixa o Castelo Santiago da Barra e a sua zona envolvente para regressar ao centro histórico da cidade. Sim, a Praça da República será um dos pontos nevrálgicos para este mercado dos descobrimentos, que até domingo faz recuar no tempo a cidade de Foz do Lima. Santos populares festejam-se este sábado no Largo da Igreja em Âncora. Às 10 da noite o trio Renascer e às 10h30 são as marchas populares da Ara. Haverá também um bar aberto todo o dia com diversas especialidades. Assim são os santos populares que este sábado marcam presença em Âncora, ali junto ao Largo da Igreja. Passam 3 minutos das 11, concluímos aqui a informação das 11. Voltamos para atualizar as notícias ao meio-dia, ou também nos pode seguir em notícias em radioafifense.pt.
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5: Viana do Castelo tem de portas abertas o mercado dos descobrimentos que até domingo acontece no centro histórico da cidade, transformando-se num verdadeiro cenário do século XVI, com as ruas, praças, largos cheios de vida. Haverá recriações históricas, música, artesãos, mercadores e animação ao vivo, recriando assim o espírito da época dos descobrimentos. O mercado dos descobrimentos que acontece no centro histórico da cidade de Viana do Castelo tem como ponto forte ali a Praça da República. Em Esposende, a Câmara Municipal vai investir 92 mil euros na construção de um parque de estacionamento público com capacidade para 105 lugares na Rua 25 de Abril. Os 105 lugares de estacionamento serão distribuídos por 95 lugares para viaturas ligeiras, 6 para motociclos e 4 lugares destinados a pessoas com mobilidade condicionada, superando os requisitos legais definidos. Em Vila Nova Cerveira, a Câmara Municipal vai criar uma plataforma digital dedicada à preservação e valorização da memória dos pescadores no Rio Minho, um investimento que ronda os 57 mil euros, cofinanciado em 70% pelos fundos comunitários. Fotografias, documentação, história e testemunhos em vídeo relacionados com a prática da pesca artesanal são alguns dos elementos que vão fazer parte do acervo que vai ficar acessível ao público. Até domingo, Viana do Castelo recebe o mercado dos descobrimentos sobre o tema A Descoberta do Oriente e vai transformar o centro histórico numa viagem até ao ano 1518. O evento conta com mais de 100 momentos de animação, 150 mercadores, recriações históricas, atividades pedagógicas, experiências para toda a família e promete voltar a afirmar-se como um dos maiores mercados históricos do país. O Conselho de Caminha recebe de 25 a 28 deste mês a primeira edição do Torneio La Cup 2026. Esta iniciativa reúne cerca de 1 milhão de jovens atletas provenientes de 18 clubes nacionais numa celebração do desporto e do convívio e também do espírito de equipa. A escolha de Caminha como palco deste torneio assenta em vários fatores: a qualidade das infraestruturas desportivas, o espírito hospitaleiro da comunidade, bem como o seu vasto património natural, cultural e histórico. Os jogos terão lugar em 4 infraestruturas de concelho: Campo Paulino Velho Gomes, em Âncora, também o Complexo Esportivo do Ancorense, também em Âncora, Estádio Ilídio Couto em Lanhelas e o Estádio Municipal de Caminha.
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Tenham todos, meus senhores e minhas senhoras, que a emissão vai começar. Trazemos risos e rumores para o final da semana aguentar. Portugal marcou primeiro, depois lembrou-se da nação. Quando

0: Pois G7 prometeu mais ajuda para a Ucrânia.
1: Ah, ainda bem.
0: Vou mandar defesa aérea, apoio energético e mais sanções à Rússia.
1: Ou seja, mandam tudo.
0: Tudo?
1: Tudo, menos uma frase simples.
0: Qual?
1: Acabem lá com isto, que a reunião já vai no quinto ano e o Coffee Break acabou em 2023.
0: Mas o G7 está unido.
1: Está unido naquela modalidade diplomática. Todos concordam que é urgente, desde que alguém trate disso depois de jantar.
2: Então, os Estados Unidos e o Irão sentaram-se hoje no resort na Suíça.
1: É claro, então quando a paz está por um fio, convém que seja num sítio onde o fio venha em roupão e chinelos.
2: E achas que sai acordo?
1: Ah, sai sempre qualquer coisa. Olha, nem que seja uma conta de minibar com mais pontos de tensão do que o Médio Oriente.
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14: Com grande qualidade de vida. Aqui tem um exemplo.
15: Ai, não reparo, olha, eu saltei da banheira para vir abrir a porta e cobri-me assim apressadamente.
16: Ai, minha senhora, esteja à vontade. A modo que eu com estes óculos escuros, eu olho, digo-lhe, não enxergo as suas intimidades, não.
15: Ah, são óculos ceguinho?
16: Ceguinho, exatamente, que aliás agora estão na moda. Olha, até me prejudico um negócio porque sou tomado por um desses tipos de mulheres que aderiram à moda dos óculos escuros.
15: Olha, realmente, ainda há dias ia dar 10 cêntimos a um rapaz que até é filho de um milionário. Viu assim de calças meia rotas e com óculos à ceguinho.
16: Está a ver? Está a ver?
15: Pois. Bem, mas vamos ao que o traz por cá. Queres molinha do costume, hein?
16: Bom, era isso mesmo que eu queria abordar no sentido de fazer, digamos, as minhas reivindicações.
15: Reivindicações?
16: Bem, eu, digamos, eu que sou um pobre... Pobre no pedir, não é? No entanto, peço um reajustamento, vejamos, no sentido de equilibrar a minha renda per capita.
15: Oi, vê-se, que está atualizado, pobrezinho.
16: Oh, minha cara, eu tenho que estar, minha benfeitora, tenho que estar. De resto, não é apenas o aumento que eu reivindico.
15: Ah, sim, mas tem mais regalias sociais a reivindicar,
16: é? Bem, não é isso, minha benfeitora, não é isso, lamento. Eu quero é facilitar a vida de ambos. A minha e, é claro, a da senhora. Para evitar que tenha de saltar da banheira como agora fez. A partir de agora e deste momento, eu proponho que a esmola semanal que me costuma dar, olhe, passe a ser paga por transferência bancária.
15: O quê? Transferência bancária?
16: Exatamente. Minha cara, benfeitora, e mais, eu até lhe dou o número da minha conta do Banco Totó e a cores, hein?
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11: Nosso próximo episódio é um caso culturopolicial. Só nós aqui é que temos disto.

0: Desalarguem-me! Viva a cultura! Desalarguem-me, seus energúmenos! Viva a cultura!
1: Ai, mas afinal, o que é que se passa aqui? Eu não admito desacatos aqui na minha esquadra.
2: Olhe, chefe, apanhamos o Pedro Saca-Saca a roubar carteiras no Metropolitano.
0: Ai, que mentira! Saiba a senhora dona e chefe desta esquadra que eu andava apenas só e unicamente em missão cultural.
3: Missão cultural? Ai, deixa-me rir. Apalpou-me assim que deu com a minha coisa e enfiou-lhe logo os drifes.
1: O quê? Na sua coisa?
3: Sim, aqui neste bolso do avental, onde eu faço um nó para guardar os carcanhóis da venda.
1: Mas afinal, quem é a senhora?
3: Ora, quem é que eu sou? Sou a Rosa Vendedeira, com banca estabelecida, ali no mercado da Boa Vaiela.
0: Ai, tão boa, tão boa, tão boa.
3: Engraçadinho.
1: Vá, faça lá o favor de concluir.
3: Bem, voltava eu da lida quando este chouriço tentou fazer-me.
0: Ai, que mentira. As minhas intenções eram as melhores, senhora dona chefe desta esquadra. Eu estava apenas, só e unicamente, a estudar as formas desta senhora para a convidar para modelo. Porque eu ando a pensar fazer umas pinturas e umas esculturas.
3: Convidar-me a mim para modelo? Olha que eu sou uma mulher séria, está bem? Não sou nenhuma deslambida.
1: Silêncio! Oh, guarda-malaquias, em que condições é que apanhou o suspeito?
2: Já estava com o dinheiro desta senhora nas mãos, chefe.
1: Com que então? Missão cultural, oh Pedro Saca-Saca.
0: Missão cultural, pois. Passa a explicar, caso a senhora dona e chefe desta esquadra permita. Eu ando a trabalhar numa maior oferta cultural para a capital.
1: Como é que é?
0: É que não pode ser tudo só para o Porto. Desta vez, Lisboa está primeiro, não é verdade? O Benfica até vai ser campeão.
1: Muito bem. Com que então maior oferta cultural para Lisboa? E o dinheiro que tirou esta senhora? Era para quê, hein?
0: É preciso capital para a capital, não é verdade? E a senhora dona chefe desta esquadra pode estar descansada que cá o Pedro Saca-Saca não se demite.
1: Ora bem, a senhora Rosa Vendedeira quer apresentar queixa?
3: Bem, quer-se dizer, então se essa coisa de maior oferta cultural para Lisboa for mesmo para a frente e ele me der assim um cantinho para eu semear tudo o que vou vender na banca, olha, desisto da queixa.
0: Está feito. Se fosse uma astróloga é que eu não aceitava, porque uma astróloga não percebe nada disto. Mas assim, ao menos, já somos dois para vender o nosso peixe.
3: Ai, ai, ai, eu é mais vegetais.
0: Ou isso, viva a cultura!
3: Viva! Bem viva da costa!
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8: Acredite que eu sou realmente aquele amor que você procura. Eu adoro-a. Farei todas as suas vontades e sou um homem sem vícios nem defeitos.
9: Estou a ver. Você é um verdadeiro amor perfeito. Infelizmente, já lá tenho um canteiro no meu jardim cheio deles.
2: Bolas, mulher, que tu não tens qualquer sentido de humor. Não achas graça a nada. Estou cá desconfiado que nem sabes rir.
10: Rir eu?
2: Sim.
10: Mas se eu tivesse sentido de humor e me risse do que tem graça, todas as noites, como durmo contigo, fartava-me de rir e nem conseguia dormir.
4: Os novos perdiantes. Estudiantes apresentaram...

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5: 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São 14 horas.
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0: amigos das motas. Está gravado. Muito obrigado pela vossa participação.
1: Altei, obrigado não. Quer dizer, convidas-me bem aqui de Mafiel para participar no teu CD. E só canto refrões. Nossa senhora, agora vou cantar a minha música. Deixa acabar a viola. Vamos. Está afinada. Pronto, acabou. Vamos lá então. E ó sardinha, até o ano. E ó sardinha, até o ano.
2: Esta sardinha. Ah, sardinha.
1: O que foi agora?
2: Tem calma, deixa o Zezé, esta música do Zezé, a tua também há de ter sucesso. Tem calma, vamos lá, vamos lá, vamos ouvir o Zezé.
1: Não, está bem, mas ao menos vamos cantar outra vez o Bai de Roda.
0: Olá, tá bem.
1: Vamos então.
2: Vai, então.
1: Bai de Roda.
0: Não, espera, espera, então vamos pôr o organista. Um, dois, três.
3: Bai de Roda.

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1: São 15 horas.
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7: Viana do Castelo tem de portas abertas o mercado dos descobrimentos que até domingo acontece no centro histórico da cidade, transformando-se num verdadeiro cenário do século XVI, com as ruas, praças, largos cheios de vida. Haverá recriações históricas, música, artesãos, mercadores e animação ao vivo, recriando assim o espírito da época dos descobrimentos. O mercado dos descobrimentos, que acontece no centro histórico da cidade de Viana do Castelo, tem como ponto forte ali a Praça da República. Em Esposende, a Câmara Municipal vai investir 92 mil euros na construção de um parque de estacionamento público com capacidade para 105 lugares na Rua 25 de Abril. Os 105 lugares de estacionamento serão distribuídos por 95 lugares para viaturas ligeiras, 6 para motociclos e 4 lugares destinados a pessoas com mobilidade condicionada, superando os requisitos legais definidos. Em Vila Nova Cerveira, a Câmara Municipal vai criar uma plataforma digital dedicada à preservação e valorização da memória dos pescadores no Rio Minho, um investimento que ronda os 57 mil euros, cofinanciado em 70% pelos fundos comunitários. Fotografias, documentação, história e testemunhos em vídeo relacionados com a prática da pesca artesanal são alguns dos elementos que vão fazer parte do acervo que vai ficar acessível ao público. A Comissão de Festas do Mel de Ariosa divulgou o programa e apresentou o cartaz da Romaria, que acontece de 27 a 30 de agosto. Da programação destacam-se os atos religiosos, assim como a atuação do etnofolclórico de Ariosa. O grupo de Ariosa de Folclore que vai abrir as festas, é o primeiro dia das festas, vai ser, portanto, aberto à noite com o grupo etnofolclórico de Ariosa. No entanto, há ainda a atuação de Emanuel Moura, David Antunes e João Seabra, e o último dia, no domingo, fica marcado com os atos religiosos, a missa campal e a procissão, e depois finaliza com o Festival de Folclore organizado pelo grupo etnográfico de Ariosa. A ponte internacional Tui-Valença, sobre o Rio Minho que liga Portugal à Espanha, vai fechar ao trânsito a 18 de julho para ser palco de 8 concertos comemorativos dos seus 140 anos. Segundo a organização, este encerramento ao trânsito na ponte internacional Tui-Valença será o momento mais simbólico da edição festiva, sendo que no dia 18 a infraestrutura vai acolher a ponte criativa e enogastronómica. Vai avançar a Ecovia Caminha Seixas, uma vez que o município de Caminha já assinou o contrato de programa para a execução da mesma. Este contrato de programa, celebrado com o Ministério do Ambiente e Energia, a Agência Portuguesa do Ambiente e a Agência para o Clima e o Município, representa um investimento estratégico na criação de uma infraestrutura, reforçando a proteção das populações e também do território. A Assembleia de Freguesia de FIF tem reunião marcada para o próximo dia 27 às 17h15 da tarde na sala de reuniões da autarquia. São 3 pontos que fazem ordem de trabalho, como o período antes da ordem de dia, leitura, discussão e votação data das sessões anteriores e o último ponto é a apreciação das atividades da Junta de Freguesia. Vamos agora ficar a conhecer as previsões do tempo para hoje. Céu pouco nublado ou limpo, apresentando-se geralmente muito nublado até a final da manhã, nebulosidade que poderá persistir junto à faixa costeira. O vento fraco de vários rumos, neblinas ou nevoeiros, especialmente até lá para o final do dia. No mar e na costa ocidental, as ondas são noroeste com 1,5 metros de altura e a temperatura da água do mar anda agora entre os 16 e os 18 graus. Hoje o sol nasce às 6 horas da manhã e depois põe-se às 9 horas e 12 minutos. Quanto à tabela das marés, hoje vamos ter a baixa mar ao meio-dia com 70 centímetros de altura e depois temos a maré alta que vai acontecer às 6h30 da tarde. A lua vai nascer às 9h30 da manhã. Quanto às temperaturas que hoje se vão fazer sentir, 13 de mínima e 23 de máxima. No dia de amanhã não irá alterar-se muito porque vão-se manter as mesmas temperaturas. No entanto, lá para sábado e domingo as temperaturas vão rondar os 30 graus. Estas são as previsões do tempo.
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3: São 16 horas.
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9: Até domingo, o Governo de Castelo recebe um mercado de descobrimentos sobre o tema à descoberta do Oriente e vai transformar o Centro Histórico numa viagem até ao ano 1518. O evento conta com mais de 100 momentos de animação, 150 mercadores, recriações históricas, atividades pedagógicas, experiências para toda a família e promete voltar a afirmar-se como um dos maiores mercados históricos do país. O Conselho de Caminha recebe de 25 a 28 deste mês a primeira edição do torneio La Cup 2026. Esta iniciativa reúne cerca de 1 milhão de jovens atletas provenientes de 18 clubes nacionais numa celebração do desporto e do convívio e também do espírito de equipa. A escolha de Caminha como palco deste torneio assenta em vários fatores: a qualidade das infraestruturas desportivas, o espírito hospitaleiro da comunidade, bem como o seu vasto património natural, cultural e histórico. Os jogos terão lugar em 4 infraestruturas de concelho: Campo Paulino Velho Gomes, em Âncora, também o Complexo Desportivo do Ancorense, também em Âncora, Estádio Ilídio Couto em Lanhelas e o Estádio Municipal de Caminha. O Grupo Recreativo e Cultural dos Amigos de Seixas tem abertas inscrições para o concurso Bandas de Garagem de António Barros 2026. O concurso dirige-se exclusivamente a bandas de artistas emergentes que não possuem qualquer vínculo contratual com editoras discográficas ou agências de promoção, reforçando o compromisso de apoiar os novos talentos na criação da música independente. A Câmara de Vila Nova Cerveira vai criar uma plataforma digital dedicada à preservação e valorização da memória dos pescadores e para isso tem um investimento que rondou os 57 mil euros.

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6: O município de Caminha vai promover de 25 a 28 deste mês a primeira edição da sua Feira do Livro, um novo evento cultural que se afirma no concelho como território da criatividade, em encontro da partilha que, ao longo de 4 dias, o Parque 25 de Abril transforma-se num parque multidisciplinar pensado para todos os públicos, onde o livro é protagonista e o diálogo com as artes e a comunidade. Este sábado, pelas 9:30 da noite, o Orfeão de Vila Praia de Âncora vai homenagear Damião Baixinho com um espetáculo coral conceptual, O Último Dia de Damião Baixinho, em Caminha e Vila Praia de Âncora. O primeiro espetáculo realiza-se no Centro de Teatro dos Bombeiros Voluntários de Vila Praia de Âncora e o segundo está agendado, aliás, este sábado, e o segundo está agendado para domingo às 5 da tarde no Valadares Teatro. Este espetáculo pretende celebrar a memória de um homem, mas também a identidade cultural de uma terra profundamente ligada ao mar, onde o Orfeão de Vila Praia de Âncora assume um papel fundamental na preservação das tradições e na valorização da vida e do legado dos pescadores. Em Vila Nova Cerveira, o trânsito automóvel vai estar interdito entre 6 de julho e 6 de setembro, em várias artérias do centro histórico. Esta é uma medida já adotada em anos anteriores, em que visa reforçar a mobilidade pedonal e a segurança dos residentes e visitantes e valorizando também o espaço público. Integrado nesta estratégia municipal da requalificação e revitalização do centro histórico, esta iniciativa contribuiu para a criação de um ambiente urbano mais acolhedor, sustentável e atrativo, potenciando a fruição do património, o dinamismo comercial e as atividades turísticas e culturais. A Junta de Freguesia de Afife tem aberto as inscrições para aqueles que queiram vir participar na Feirinha Artesanal de Afife, que vai acontecer nos dias 3 e 4 de julho. Assim, os interessados em colocar os seus stands devem fazer a inscrição junto da Junta de Freguesia de Afife. Este sábado há Santos Populares no Largo da Igreja em Âncora. A animação começa às 10 da noite com o Trio Renascer e às 10:30 são as Marchas Populares da Ara. Também as tasquinhas vão estar em pleno funcionamento. É assim, os Santos Populares que este sábado acontecem no Largo da Igreja em Âncora. 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
3: São 19 horas.
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0: 20 horas.
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1: Vieira do Castelo tem de portas abertas o mercado dos descobrimentos que até domingo acontece no centro histórico da cidade, transformando-se num verdadeiro cenário do século XVI, com as ruas, praças largos cheios de vida. Haverá recriações históricas, música, artesãos, mercadores e animação ao vivo, recriando assim o espírito da época dos descobrimentos. O mercado dos descobrimentos, que acontece no centro histórico da cidade de Vieira do Castelo, tem como ponto forte ali a Praça da República. Em Espolzenda, a Câmara Municipal vai investir 92 mil euros na construção de um parque de estacionamento público com capacidade para 105 lugares na Rua 25 de Abril. Os 105 lugares de estacionamento serão distribuídos por 95 lugares para viaturas ligeiras, 6 para motociclos e 4 lugares destinados a pessoas com mobilidade condicionada, superando os requisitos legais definidos. Em Vila Nova Cerveira, a Câmara Municipal vai criar uma plataforma digital dedicada à preservação e valorização da memória dos pescadores no Rio Minho, um investimento que ronda os 57 mil euros, cofinanciado em 70% pelos fundos comunitários. Fotografias, documentação, história e testemunhos em vídeo relacionados com a prática da pesca artesanal são alguns dos elementos que vão fazer parte do acervo que vai ficar acessível ao público. Até domingo, Vieira do Castelo recebe o mercado dos descobrimentos sobre o tema A Descoberta do Oriente e vai transformar o centro histórico numa viagem até ao ano 1518. O evento conta com mais de 100 momentos de animação, 150 mercadores, recriações históricas, atividades pedagógicas, experiências para toda a família e promete voltar a afirmar-se como um dos maiores mercados históricos do país. O Conselho de Caminha recebe de 25 a 28 deste mês a primeira edição do Torneio La Cup 2026. Esta iniciativa reúne cerca de 1 milhão de jovens atletas provenientes de 18 clubes nacionais numa celebração do desporto e do convívio e também do espírito de equipa. A escolha de Caminha como palco deste torneio assenta em vários fatores: a qualidade das infraestruturas desportivas, o espírito hospitaleiro da comunidade, bem como o seu vasto património natural, cultural e histórico. Os jogos terão lugar em 4 infraestruturas de concelho: Campo Paulino Velho Gomes, em Âncora, também o Complexo Esportivo do Ancorense, também em Âncora, Estádio Ilídio Couto em Lanhelas e o Estádio Municipal de Caminha.
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0: São 10 horas e 2 minutos.
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Estamos aqui até à meia-noite. Hoje, na senda da série Eu Estive Lá, um grande concerto em homenagem a Keith Emerson. A partir das 22 horas. Começamos hoje com Steven Wilson, Home Invasion, Regret No. 9.

Olá, muito boa noite. Hoje é terça-feira e por isso tem lugar aqui na antena da Afifense o Fora do Tom, um programa de 3 horas.

Tema da abertura do Fora do Tom de hoje, Steven Wilson. O tema Home Invasion, Regret Number 9. Steven Wilson, um dos músicos mais influentes e prolíficos do rock progressivo contemporâneo, foi fundador do Scorpio Pine Tree e tem trabalhado sobretudo como a remisturar catálogos de grandes nomes como Genesis, Tears for Fears, Yes, Gentle Giant, Pink Floyd, King Crimson e Jethro Tull. Próximo nome, Christian McBride. O tema Night Train. Fora do Tom, aqui às terças entre as 21 e as 24 horas, na FIFA-CFM.

aqui um excerto de Night Train do contrabaixista Christian McBreed. Um grande baixista do jazz é Marcus Miller. Jean-Pierre, o tema.

O tema Jean-Pierre de Marcus Miller, um dos maiores e mais prestigiados músicos jazz, sobretudo no baixo. Tocou em mais de 500 gravações como músico de estúdio. Trabalhou com Miles Davis, Herbie Hancock, entre outros. E agora uma versão bem diferente de um grande tema de Jimi Hendrix, Hey Joe. Também num contrabaixo.

Hey Joe, de Jimi Hendrix, numa versão bem diferente de Marcus Phillips, um grande músico de jazz. Ele é contrabaixo e saxofonista. Agora, Peter Magnoy, Fever, bem conhecido tema.

Sintonizam a FIFENS FM, este é o Foro do Tom. Estamos na primeira de 3 horas. Aqui o tema Little Wing. Uma couva.

Little Ring, um grande tema de Jimi Hendrix numa versão cover. Ouvimos já Robert Glasper, Experiment, e Erika Badu, Afro Blue é o tema.

Afro Blue, Robert Glasper Experiment e Erika Badu. Agora Lake Street Drive, What I'm Doing Here. Uma boa pergunta. Estou aqui porque gosto de estar aqui.

Agora um tema de Wilson Pickett, um dos maiores cantores do sul da história, conhecido pela voz bruta, intensa e explosiva, e por clássicos que definiram o sul dos anos 60 e 70. In the Midnight Hour.

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Os Michigan Curve, uma banda de raízes do Chicago Blues Country and Southern Blues, um grupo canadiano criado pelo vocalista e guitarrista Mike Nicholson, que nasceu em Glasgow. Mais tarde é que foi para o Canadá. Nome já bem consagrado é Albert King. 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

Este é o Foro do Tom, aqui às terças entre as 21 e as 24 horas. Apenas 3 horas de música. Hoje na segunda hora, portanto daqui a pouquinho, a música de Keith Emerson. Agora ZZ Hill Down Home Blues. ZZ Hill, responsável pelo renascimento do Soul Blues, sobretudo no início dos anos 80.

Joe Bonamassa e Beth Hart formam uma das parcerias mais explosivas e respeitadas do blues rock contemporâneo. Quando se juntam, a combinação é simples. A guitarra incendiária de Joe Bonamassa mais a voz vulcânica de Beth Hart dão pura magia. Esta colaboração começou no início dos anos 2010 e rapidamente se tornou uma das mais elogiadas do blues moderno. Beth Hart traz alma, intensidade e vulnerabilidade. Joe Bonamassa traz virtuosismo, precisão e poder. Vejam só este grande tema. Your heart is as black as night.

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3: Viana do Castelo tem de portas abertas o mercado dos descobrimentos que até domingo acontece no centro histórico da cidade, transformando-se num verdadeiro cenário do século XVI, com as ruas, praças, largos cheios de vida. Haverá recriações históricas, música, artesãos, mercadores e animação ao vivo, recriando assim o espírito da época dos descobrimentos. O mercado dos descobrimentos, que acontece no centro histórico da cidade de Viana do Castelo, tem como ponto forte ali a Praça da República. Em Espolzenda, a Câmara Municipal vai investir 92 mil euros na construção de um parque de estacionamento público com capacidade para 105 lugares na Rua 25 de Abril. Os 105 lugares de estacionamento serão distribuídos por 95 lugares para viaturas ligeiras, 6 para motociclos e 4 lugares destinados a pessoas com mobilidade condicionada, superando os requisitos legais definidos. Em Vila Nova Cerveira, a Câmara Municipal vai criar uma plataforma digital dedicada à preservação e valorização da memória dos pescadores no Rio Minho, um investimento que ronda os 57 mil euros, cofinanciado em 70% pelos fundos comunitários

Fotografias, documentação, história e testemunhos em vídeo relacionados com a prática da pesca artesanal são alguns dos elementos que vão fazer parte do acervo que vai ficar acessível ao público. Até domingo, Viana do Castelo recebe o mercado dos descobrimentos sobre o tema à descoberta do Oriente e vai transformar o centro histórico numa viagem até ao ano 1518. O evento conta com mais de 100 momentos de animação, 150 mercadores, recriações históricas, atividades pedagógicas, experiências para toda a família e promete voltar a afirmar-se como um dos maiores mercados históricos do país. O Conselho de Caminha recebe de 25 a 28 deste mês a primeira edição do Torneio La Cup 2026. Esta iniciativa reúne cerca de 1 milhão de jovens atletas provenientes de 18 clubes nacionais numa celebração do desporto e do convívio e também do espírito de equipa. A escolha de Caminha como palco deste torneio assenta em vários fatores: a qualidade das infraestruturas desportivas, o espírito hospitaleiro da comunidade, bem como o seu vasto património natural, cultural e histórico. Os jogos terão lugar em 4 infraestruturas de concelho: Campo Paulino Velho Gomes, em Âncora, também o Complexo Desportivo do Ancorense, também em Âncora, Estádio Ilídio Couto em Lanhelas e o Estádio Municipal de Caminha. O Grupo Recreativo e Cultural dos Amigos de Seixas tem abertas as inscrições para o concurso Bandas de Garagem de António Barros 2026. O concurso dirige-se exclusivamente a bandas de artistas emergentes que não possuam qualquer vínculo contratual com editoras discográficas ou agências de promoção, reforçando o compromisso de apoiar os novos talentos na criação da música independente. A Câmara de Vila Nova Cerveira vai criar uma plataforma digital dedicada à preservação e valorização da memória dos pescadores e para isso tem um investimento que rondou os 57 mil euros. O município de Caminha vai promover de 25 a 28 deste mês a primeira edição da sua Feira do Livro, um novo evento cultural que se afirma no concelho como território da criatividade, em encontro da partilha que ao longo de 4 dias o Parque 25 de Abril transforma-se num parque multidisciplinar pensado para todos os públicos, onde o livro é protagonista e o diálogo com as artes e a comunidade. Fechamos aqui este bloco de notícias. Já sabe, convido a ficar com o Vítor Diegues entre as 7 e as 10 da manhã, porque há Expresso da Manhã, 3 horas de grandes músicas e também com os ouvintes a poderem participar.

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Sintonizam a FM, estamos na segunda hora, portanto, com a rubrica Eu Estive Lá, concerto de homenagem a Keith Emerson, em Birmingham, 2018. Foi realizado no Birmingham Symphony Hall, 28 de julho, e foi organizado pela família de Keith Emerson, mais Mark Bonilla, seu grande guitarrista e músico do círculo mais próximo. Este concerto foi pensado como uma celebração mais íntima, emocional e profundamente ligada às raízes britânicas de Keith Emerson. Birmingham foi escolhido por ser uma cidade com forte tradição progressiva e por estar próxima de onde Keith Emerson viveu parte da sua juventude.

Skunk Baxter, Mike Wallace, and Ed Roth over here.

Fanfare for the Uncommon Man, the official Keith Emerson Tribute Concerto, ao vivo, aqui na segunda hora do Foro do Tom.

Nesta segunda hora estamos a passar o concerto for The Uncommon Man, concerto em Los Angeles 2016, em tributo de um grande pianista, teclista dos Emerson Lake and Palmer, Keith Emerson.

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Joe Travers, Jonathan Sindelman, and Brian Auger.